0: mas dentro de casa nós deixamos 11 pontos. O Flamengo, o Balão, que está treinando, são 12 pontos. Fora alguns jogos que deixam os jogadores expulsos, ele acabou atrapalhando a gente também. Eu estava jogando na Copa Tainan, que estava da Tainan, que estava treinado, e o time que ele quitou.
1: Sementara itu, pemain muda Persija Jakarta, Dira Syahid, mengucapkan terima kasih kepada seluruh pihak yang telah memberikan dukungan selama musim kompetisi tahun ini.
0: Terima